0: assim vamos fechando o nosso Nostalgia, edição desta quinta-feira aqui na sua rádio preferida. Quero agradecer a sua audiência, o seu carinho, a sua companhia. Obrigado de verdade aí pela audiência, tá? Valeu mesmo e até a próxima. Tchau, tchau.
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1: Fala, turma! Chegando por aqui mais uma super edição do Night Play. Eu sou o Kleber Salles e durante essa hora a gente vai rolar o melhor da música eletrônica, versões remix, tudo... tudo aqui escolhido pelo nosso DJ Night Play desse finalzaço de semana. E o cara tá mandando bem aqui, viu? Só musicão vai rolar na primeira sequência aqui do Night Play. Pra começar, tem o som de Callum Scott e Tiesto, Dance on My Own. Ótimo fim de semana pra você, hein?

no embalo da sua noite aqui no seu Night Play nesse finalzaço de semana. Oliver Tree com Life Goes On, teve Victor Clay e Vini e Double MZK, o Sol aqui também no nosso Night Play. É a sua noite, é o seu fim de semana com muito mais sucessos, muito mais música eletrônica aí pra você já ir fazendo esquenta desse fim de semana gostoso, né? Encode With You All Night aqui no Night Play. É o seu fim de semana turbinado por aqui, hein?

0: Accent com That's My Name aqui do nosso Night Play, fechando a primeira sequência, esse super final de semana, você sempre curtindo as melhores por aqui, né? Daqui a pouco tem mais, depois do intervalo a gente segue aqui com muito mais som eletrônico para você curtir sempre.
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6: 21 horas e 43 minutos.
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9: Eita, coisa boa, de volta com o nosso The Music Coffee Time. Então aumenta aí o volume, estamos chegando de volta com os grandes clássicos pra você.
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Muito bem, gente, estamos encerrando com mais uma edição do nosso The Music Coffee Time, a sua viagem dos grandes sucessos. A gente volta na próxima edição com mais The Music Coffee Time. Se cuida, juízo, coloque Deus à frente de tudo, que ele sempre dá um jeitinho, sempre dá certo quando Deus está na frente. Fica com Deus e até a próxima edição.

0: 22 horas e 1 minuto.
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3: 5:44.
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0: 6 horas, em ponto.
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2: Hora certa.
3: 7 horas e 51 minutos.

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1: Pra você desejo tudo de bom. Começando agora mais um programa Vibe Mix com a minha apresentação, locutora Patrícia Vieira, levando pra você o melhor do pop internacional. Só sucessos. Vem comigo, nosso Vibe Mix já está no ar.
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1: Esta é a programação do Vibe Mix, tocando pra você o melhor do pop internacional. Em instantes tem muito mais pra você.
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0: 8:16.
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0: Já voltei trazendo pra você muito mais sucessos no nosso Vibe Mix por aqui. Só o melhor do pop internacional. Espero que você esteja gostando. Aumenta o som que agora tem muito mais.
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1: 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Este foi mais um bloco de sucessos aqui no nosso Vibe Mix. Já já eu volto trazendo mais pra você, não saia daí.
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0: 8:40.
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5: Voltei trazendo pra você mais músicas do pop internacional aqui na programação do Vibe Mix. Aumenta o som que tem mais.
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1: Você curtiu mais um bloco de sucessos aqui do pop internacional no nosso Vibe Mix e daqui a pouco tem mais.
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0: 8:56.
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8: Voltei trazendo mais músicas pra você aqui na nossa programação. Que bom é te fazer companhia.
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É isso aí, bom dia! Bom dia, bom dia, amigos da Rádio Turiaçu FM, meus amigos, minhas amigas aqui da cidade de Turiaçu, do estado do Maranhão, do Pará, do Brasil todo e do mundo, né? Sempre tem gente no exterior também ligado na programação da Rádio Turiaçu FM. Agora, começando mais um MPB Saudade, nesta manhã de domingo, hoje, 11 de outubro, né, de 2026. Hoje é dia de festa no Pará, né? Nosso estado vizinho aqui, Círio de Nazaré. Muitos turiaçuenses visitando a capital paraense, né? Outros para fazer a romaria e outros para beber, para visitar a família e curtir, né? Muito movimento em Belém. Belém hoje é a capital mundial, né? Cheia de gente, muito evento. Então as pessoas aproveitam. Eu sei que tem muitos ouvintes meus, muitos fãs meus que estão em Belém do Pará, outros estão lá na Avenida Nazaré curtindo o Círio, né? Ana Francisca foi para Belém, Joelma, Rose, todo mundo, são todas romeiras, né? São todas romeiras, né? Muito devota de Nossa Senhora de Nazaré, estão lá no meio do povo, né? Imagina, né? É isso aí, um beijo no coração para todos vocês nesta manhã de domingo. Aqui para a gente relembrar e matar a saudade das canções que marcaram épocas, que marcaram a sua vida e a minha também, evidentemente, né? Que a gente só recorda aqui no nosso MPB Saudade, todos os domingos, a partir agora das 9 horas até as 11 horas da manhã, 2 horas de super sucesso, de muita recordação. Tá bom? Então não saia daí, mas já mandando alô aí para meus fãs que estão aí na escuta do MPB Saudades, né? Meu sobrinho Borne Neto rodando aí no seu carro e curtindo o MPB Saudades. Meus amigos lá do Rabilão, Dona Leonor, fanzona há muito tempo do MPB Saudades, são 10 anos de companhia, né? Este ano já fez 10 anos de MPB Saudades, viu, gente? Muito tempo. Tá, uma década. Seu Bené, o Jaime, o cachorrão, Dona Merilurde, que está sempre ali na coleira do cachorrão do Jaime, né? Aquele abraço para vocês, todo mundo aí do bairro Rabelão, esse bairro maravilhoso, aquele abraço para vocês. Tá, pessoal aqui no bairro do Canário, tem gente no bairro na Ilha de Zé Cândido, na Pissarreira. Ah, meus amigos, seu Isaías e Dona Laucília no Aurora, aquele abraço para vocês. No Aurora também tem professor Emilson aí no Quintal Chope, né? Professor Valder, professor Adailson Cavalcante, e tem muita gente bacana, meu cunhado Matheus e Tânia, minha sobrinha linda, tá? Professora Elvira, professora Kátia, muita gente boa aí. Marielma também, aquele abraço para vocês. Todo mundo ligado no MPB Saudades dessa manhã de domingo. Aquele abraço para todos vocês aí do Aurora, né? Pessoal também lá no Bananal, seu Fausto, meu amigo Fausto do Bananal, um abraço para o senhor e toda a sua família e todos os nossos amigos aí deste povoado maravilhoso, Bananal, tá certo? Tudo de bom para todos vocês, certo? Meu amigo Bará, na Capoeira Grande, também tem fã do MPB Saudade, Naíse, Tia Chica, Vandoquinha, muita gente na Capoeira Grande, aquele abraço para vocês, tá? Meus amigos do Quilombo, Jamari dos Pretos, Leonel, cadê você? Tá? Aquele abraço para você. Aliás, Leonel, não, saudosa memória. É o Josevaldo Júnior que eu vi esta semana aqui na cidade, né? Leonel era nosso ouvinte, Deus o levou, e saudades eternas do nosso amigo. Mas o Josevaldo, aquele abraço para você, o Júnior, Josevaldo, pai, Dona Merilurdes, nossos amigos aí do Quilombo, Jamari dos Pretos, Leia, Noura, muita gente, né? Cadê? É muita gente maravilhosa, minha tia Neuza, professora Neuza, muitos amigos. Pessoal do Campo Grande, Campina, Barraca, São Romão, Brito Mutar, São Salvador também. Aquele abraço, tá? Pessoal de Antônio Dino, família Miranda, sempre no curtindo MPB Saudade. Um abraço para todo mundo, tá? E daqui a pouquinho a gente volta para dar mais alô para vocês, tá certo? E vamos de música, curtir esse super sucesso. Maria Bethânia, você só ouve aqui no nosso MPB Saudades.

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É isso aí, né? Acabamos de ouvir uma playlist muito bacana. Essa canção aí, né? Ave Maria para o Nosso Senhor, com Mateus, Pedro Mateus, né? Essas canções aí foi para brindar a presença das minhas fãs número um, né? Pessoal que acabaram todas lá em Marambaia, né? A Rose, Joelma, Madame Jo, né? Madame Jo, Thaís, Ana Francisca, né? Que saiu daqui em Romaria, direto para passar o Círio. Eu não sei que agora que o Círio está no meio da metade ainda, já estão bebendo cerveja, já voltaram, não aguentaram a pressão, né? É isso aí. E que mais? Que mais? Thaís também está na companhia delas, né? Roseane, Caleb, o Leôncio e uma convidada para lá de especial, né? Que é a Célia, né? Célia foi também. Essa eu sei que é da Romaria, né? Porque ela vem lá do São Romão, do terreiro de Tia Emília. Essa eu sei que é quase santo. Hoje está todo mundo santificado, mas agora vai começar, né, a cachaceira, porque é só cachaceira que tem aí. Meninas, um abraço para você. Leonça, aproveita. Célia tá aí solteiríssima e tu também, entendeu? E ela disse que ia daqui para aí só para agarrar um aí em Belém. Eu acho que é tu, né? Disse que um santo. Então aproveita, meu primo. Aproveita a fêmea aí que está na companhia de vocês. Olha, um beijo no coração. Sei que tô com brincadeira, mas todo mundo está agora, né? Depois de assistir a passagem. Eu não sei se elas foram olhar santas, se foram os artistas, né? Eu acho que está mais para olhar os artistas que estão lá na Avenida Nazaré do que Nossa Senhora de Nazaré, propriamente dito. Um beijo no coração. Tá bom? Então, até 11 horas aqui em PB Saudade, mas é claro, uma tarde super musical para vocês. Estamos aqui hoje, né, recordando essas canções que marcaram a época. Alô, meu amigo Pipio, lá na Serra, cadê você? Meu amigo professor Saldanha, João Filho, tem muita gente, né? Pessoal do Rabilão, seu Bené, o Jaime, o Cachorrão, a dona Leonor, Mary Lourdes, é muita gente bacana, né? Seu Isaías, dona Laucira, lá no Aurora, meus amigos do Aurora, aquele abraço. Né? Fausto, seu Fausto, lá no Bananal, né? Lá no Bananal, aquele abraço. Meu abraço também é para o meu amigo Otacílio em Santa Teresina, muita gente bacana, né? O seu Jorge Marques, o grande Jorge Marques aqui no Canário, ex-namorado de Ana Francisca, ex-namorado de Joelma, ele que diz, né? Rose, porque já tem um, não pode. Tá certo? Jorge, aquele abraço para você na escuta do MPB Saudade. Nossas mini amiga Nacirlei, cadê você, senhor? Cadê o meu amigo Jorge do Aurora, Bará na Capoeira Grande, pessoal de Capoeira Grande, aquele abraço também, né? Seu Edésio Silva, Dona Tereza, né? É, minha amiga Dona Júlia no bairro da Bela Vista, cadê você? Grande, Ruth Costa na Vila Miné, Filoca, pessoal do Castanhal, as viuvinhas lindas, solteiríssimas, né? Toda cheia da grana, Filoca, Antônio Mar, a família Freitas Pinto, em peso também ouvindo o MPB Saudades, tá bom? Meu amigo Eloy Souza, por onde estiver, meu amigo Marcos Santos também, né? Se já chegou de São Luís, aquele abraço para você, né? Nós que estamos enlutados aí pela perda do nosso amigo Murilo Santos. Marcos, aquele abraço para você, tá certo? Tudo de bom, tá bom? Tia Juliná, lá na ladeira de São Benedito, Dona Rosa, no bairro da Caema, Dona Rosa dos Pastéis, né? Que saudade dos pastéis da Rosa. Dona Lulu, Dona Júlia também, pessoal aí do bairro da Caema. Isa, minha amiga Dona Lena, minha amiga Lena, Ribamar do Café 100% Natural. Bom sol também lá no Aurora, cadê você? Meu amigo Benevaldo Ribeiro, tudo de bom. Pavãozinho, Jota Neto do Tauá, aquele abraço. Cadê a galera lá do Sababa, né? É, Dona Rita Corrêa, toda a família do Sababa, a família Corrêa, aquele abraço. Meu amigo Luiz Paiva, Gregório Paiva, minha amiga Josete, Josete, brigadu pela farinha torradinha maravilhosa. Eu já peguei lá, viu? Muito obrigado, minha querida professora Josete, no Paxiba, aquele abraço. Meu amigo Joca Porco, por onde estiver, tudo de bom para você. Meu amigo Louro das Bolsas, aí no centro da cidade. Tá bom? Então, gente, vamos mais de música, né? Brancosa, cadê você? Aquele abraço agora para matar saudades. Essa música aqui que eu aprendi lá no bar de Vera, dançando quando a Francisca
agarradinho que não passava nem mosquito. Para lembrar, Ana Francisca, Joelma, Rose também, que curtia. Dona Dulce, Remédio, essa turma, né? Que saudade, né? Do Bar Cristal. Foi lá que eu aprendi meus passos de dançarino. Ana Francisca sempre foi uma professora. Olha, para matar a saudade, vamos lá. Crônica!

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É isso aí, né? Paulo Diniz tocou aqui para nós. É um chope para distrair, é claro que muita gente agora é o que estão fazendo aí, uma turma maravilhosa, né? Aí no na Marambaia, em Belém do Pará. Já estiveram no Círio, já estiveram na Romaria, né? Já confessaram os pecados, já fizeram novas promessas e agora é hora de distrair com chope, né? Essa é a turma maravilhosa aí, tá certo? É a Rose, na companhia também da Madame Jo, do Mano Leôncio, né? Das amigas da irmãzona Ana, né? Romeira, fui direto daqui no maior sacrifício fazendo essa romaria, né? Para pagar a promessa, Ana Francisca. Thaís, Roseane, Caleb e o Leôncio, né? Caleb e a Madame Célia aí, né? É isso aí. Foram aí, estão aí curtindo depois da romaria. Então, um abraço para vocês. Muita bebida, né? Muito chope, muita comida também. Tudo de bom para vocês. Estamos de 10 horas e 38 minutos. É, já chegando o final do nosso MPB Saudade nessa manhã. Um alô para todos vocês aí na Marambaia, né? Cadê a família Melo, por onde estiver também? Cadê a Linda Luz? Não foi passar, rapaz, o Círio aí. Mari Santa, Francisca, né? A Bia, a Liliane, Ginuca, Liluca, enfim, todo mundo dessa família maravilhosa também, né? Quem sabe não está nos ouvindo aí. Lá no bairro do Marcos, no Marizal, etc e tal, tá bom? Meu amigo Jaime, o cachorrão no bairro do Rabilão, Dona Merilude, seu Bené, Dona Leonor, meu sobrinho Borne Neto, Pipiu da Serra também, tá certo? Pessoal da Capoeira Grande, Bará, Anaíse, Tia Chica, seu Fausto no Bananal, seu Isaías, Dona Laucira no Aurora, nossos amigos em toda parte dessa cidade, deste município, curtindo o nosso MPB Saudades. E mais vamos de música, né? Vamos de música, desejando já uma boa semana. Amanhã ainda tem um feriadão aí, né, Ana, para você curtir aí em Belém do Pará. Tudo bem, né? É isso aí, aproveitando, né? Ana, assim, quando a gente pensa que ela tá aqui, ela já tá para lá de Bagdá. Um abraço para todos vocês, meus amigos, nossos fãs, e vamos de música porque tem coisa boa ainda para poder acompanhar o chope, né? No ritmo do chope das meninas aí, tem agora cabecinha no ombro.

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0: Obrigado.
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0: 9:52.
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1: 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Olá, pra você desejo tudo de bom. Começando agora mais um programa Vibe Mix com a minha apresentação, locutora Patrícia Vieira, levando pra você o melhor do pop internacional, só sucessos. Vem comigo, nosso Vibe Mix já está no ar.
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1: Esta é a programação do Vibe Mix, tocando pra você o melhor do pop internacional. Em instantes tem muito mais pra você.
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1: Já voltei trazendo pra você muito mais sucessos no nosso Vibe Mix por aqui. Só o melhor do pop internacional. Espero que você esteja gostando. Aumenta o som que agora tem muito mais.
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1: 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Este foi mais um bloco de sucessos aqui no nosso Vibe Mix. Já já eu volto trazendo mais pra você, não saia daí.
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1: Voltei trazendo pra você mais músicas do pop internacional aqui na programação do Vibe Mix. Aumenta o som que tem mais.
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1: Você curtiu mais um bloco de sucessos aqui do Pop Internacional no nosso Vibe Mix e daqui a pouco tem mais.
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2: 13 horas e 17 minutos.
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10: Voltei trazendo mais músicas pra você aqui na nossa programação. Que bom é te fazer companhia, levando o melhor do pop internacional. Aumenta o som e vem curtir. Vibe Mix continua.
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1: Você está curtindo o nosso Vibe Mix. Já eu volto trazendo pra você muito mais sucessos. Não saia daí.
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1: Horas e 38 minutos.
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1: 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Vibe Mix toca pra você sempre o melhor do pop internacional. Já já eu volto com muito mais, não saia daí.
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3: 13 horas, 55 minutos.
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6: A programação mais gostosa do seu rádio já está de volta. É o nosso Vibe Mix. E agora tem mais.
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1: 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Você ouviu mais um programa Vibe Mix. Espero que tenham gostado da programação. Para você eu desejo tudo de bom, um grande beijo e até amanhã com mais um programa Vibe Mix.

0: 8:12. 87,9. 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

0: 11:13.
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0: horas e 14 minutos.
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0: horas e 18 minutos.
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0: 11:20.
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0: 11:21.
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0: 11:25.
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0: horas e 29 minutos.
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0: horas e 30 minutos.
1: Viu, amizinho?
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0: 11:34.
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0: 9:36.
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0: 9:37.
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1: Hora certa.
2: 15 horas e 33 minutos.
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5: Seja muito bem-vindo. Estou chegando mais uma vez com mais uma edição do Estação Pop Rock, em especial aí de finalzão de semana. Johnny Silva por aqui. Ah, como que você está? Tá tudo bem? Tá em casa, no trabalho? Tá no trânsito? Tá na casa da mamãe, na casa da vovó, na casa da sogra, da titia? Conta pra gente aí. É isso aí, importante que você esteja sempre coladinho aqui na nossa rádio, através da Alexa, do nosso site, através do aplicativo, através das plataformas digitais, através do Radiosnet, do Deezer. Quero agradecer aí pela sua sintonia sempre. Aumenta o som porque tá começando mais uma edição especial desse finalzão de semana, essa viagem maravilhosa rumo aos anos 80, 90 e 2000. Tá começando Estação Pop Rock.

0: Finalzão de semana mais animado do Brasil, com muita música boa, com o melhor do pop nacional, internacional e os clássicos também, que não podem faltar. Você ouvindo aqui o 30 Seconds to Mars. Vou para um breve intervalo, mas no próximo bloco tem muito mais.
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1: Seja muito bem-vindo, já de volta por aqui.

agitando o nosso finalzão de semana, tá aí o Chris Brown aqui no Estação Pop Rock. Seja muito bem-vindo, tá? E agora tá chegando por aqui a Ana Carolina com o Celso Fonseca, um dia de domingo.

0: Muito obrigado. Samuel.
1: Samuel.
0: Rosa. Valeu.
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0: finalizando por aqui mais uma Estação Pop Rock neste finalzão de semana. Ah, e não poderia ser diferente, né? Pra finalizarmos com chave de ouro, você ouvindo Queen aqui na nossa sintonia, aqui na nossa programação. Gente, o nosso Estação Pop Rock volta na segundona no mesmo horário aqui nesta rádio, tá certo? Quero agradecer você que compartilhou o nosso aplicativo, ouviu a gente pela Alexa, pelo site, pelo aplicativo, pelas plataformas digitais. Ó, na segundona estaremos de volta no mesmo horário. Até lá, bom final de semana pra você. Tchau, tchau.
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2: 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Morava numa casa torta.
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5: Boa tarde.
6: Boa tarde.
5: 16:35.
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pista por aqui. Pista liberada, velho. Numa boa, hein? Muito obrigado a você que tá curtindo o seu fim de semana com a sua família, os seus amigos, toda a rapaziada tá no churrasco, tá? Tô aqui sentindo, hein? O que você tá arrumando aí esse final de semana? Vai passear? O que você vai arrumar? Fala pra nós, sapeca aquele contatinho que você tá aqui no melhor programa do seu fim de semana no Eletro Hits. Um programa badalado do seu fim de semana. Trazendo mais uma sequência pra conta. Olha, essa sequência tá espetacular. Bora, sapeca, vai!

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0: Olha aqui, fechando a edição do nosso Eletro Hits. Véi, que programaço, hein? Que programaço! Obrigado a você que participou comigo, você que interagiu nesse fim de semana. Passou muito rápido. A gente volta na próxima oportunidade, próximo programa, se Deus quiser. Obrigado pelo seu carinho e audiência de cada fim de semana aumentando, em produção. A audiência desse programa cada dia aumentando. Ah, a nossa rádio, Brasil. Audiência lá em cima. Que maravilha. Esta banda choca. Eu volto no próximo fim de semana. Aproveite bastante aí com a sua família e amigos, sozinho, quem você tiver por aí, tá certo? A gente volta aí na próxima. Tchau, fui.
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3: Hora certa.
4: 17:31.
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6: Maravilha, está entrando no ar o programa Toca Aquela. Muita nostalgia a partir de agora. Apertem os cintos e vem comigo. 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

0: Bravo! Muito obrigado, gente. Maravilha.
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0: chama.
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2: Valeu, gente! Essas dão fim à edição de hoje do Toca Aquela. Até mais! Forte abraço!
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3: Hora certa.
4: 18 horas e 14 minutos.
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2: Oi, tudo bem? Já tô chegando, eu sou o Ronan Oliveira e você sabe que Hora Livre é aquela programação que você gosta de ouvir. Toda quinta-feira tem, né? É de segunda a sexta, sempre com grandes sucessos, uma programação feita especialmente para você que quer viver bem, que quer ter grandes emoções, e você encontra aqui no ar mais um Hora

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0: Eu quero agradecer a você, melhor ouvinte do mundo, pela sua audiência e pela sua participação, seu carinho, você que esteve comigo até agora. Muito obrigado, está terminando o nosso programa, mas não se esqueça, a gente vai se encontrar a qualquer momento de novo. Tchau, tchau.
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1: hora
2: a sua.
1: Certa.
3: 19 horas
4: e 9 minutos.

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0: Luiz e Simone Mendes.
1: Esqueça tudo, pagode de qualidade.
0: Que coisa linda, hein?
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